Lionel Richie, Love Will Conquer All, na Saudade TV, a Legião Urbana com Giz. E ainda Elton John, Blue Eyes, clássico da década de 80. Logo mais aqui na Saudade FM, na sequência, terá Bryan Adams, James Arthur, Fábio Júnior, All for One e muito mais.

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2: Um minutinho para as 10 da noite, o prefeito de Santos, Rogério Santos, anunciou em rede social que vai se afastar temporariamente das funções no Executivo Municipal para realizar um tratamento de saúde. Em nota, abre aspas, a Prefeitura de Santos comunicou que o prefeito se afastará temporariamente de suas funções como chefe do Executivo Municipal para focar no tratamento de um câncer diagnosticado em estágio inicial. A vice-prefeita Audrey Cleis assume a chefia do Executivo, assegurando a total continuidade dos serviços públicos, o andamento das políticas planejadas e o compromisso com a população santista. A publicação oficial do afastamento constará no Diário Oficial desta terça-feira, dia 19, fecha aspas. A Organização Mundial da Saúde declarou emergência de saúde pública de importância internacional por causa de um novo surto de ebola na África. O alerta envolve casos registrados na República Democrática do Congo, em Uganda. Segundo a OMS, 8 casos foram confirmados em laboratório, além de 246 casos suspeitos e 80 mortes investigadas na província de Ituri, no Congo. Hoje mais cedo saiu a lista oficial da seleção brasileira, divulgada pelo técnico Carlo Ancelotti. Entre os 26 jogadores, Neymar está entre os atacantes. No momento da divulgação, o público que acompanhava ao vivo no Museu do Amanhã aplaudiu o anúncio. Na lista ainda estão Alisson, Lucas Paquetá, Endrick, Vinícius Júnior, entre outros. Os jogadores convocados vão se apresentar na Granja Comaria, em Teresópolis, no Rio de Janeiro, no dia 25 de maio. Agora voltamos com a nossa programação musical, 10 horas e 1 minuto, tem Roberta Sá, Pedro Mariano e os Cariocas com Um Sonho a Dois.

0: Michael Jackson com Akon, Hold My Hand, Maureen McGovern Can Read My Mind e também Simone, Você é Real, 10:30.
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0: Guarujá voltou a registrar queda nos índices de criminalidade em 2026. Segundo o levantamento da Secretaria de Segurança Pública do Estado de São Paulo, no primeiro trimestre deste ano, houve redução em diferentes tipos de crimes na comparação com o mesmo período de 2025. Os casos de homicídio caíram 67% e os roubos tiveram uma redução de 29%, enquanto roubos de veículos diminuíram 13%. Dorival Júnior voltará ao comando do São Paulo após acertar o retorno até o fim da temporada. O treinador, no entanto, encontrará um cenário mais complicado do que o da passagem de 2023. O tricolor foi eliminado da Copa do Brasil na quinta fase após a derrota para o Juventude e não terá chance de repetir o título conquistado com Dorival há 2 anos. Além disso, a equipe vive uma má fase, não vence há 6 jogos.
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0: Earth and Fire com Fantasy, The Carpenters, Rainy Days and Mondays e Roupa Nova com Tímida. 11 horas e 5 minutos na Saudade FM, a rádio que te faz recordar.
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0: O sorteio do concurso 3009 foi realizado na noite deste sábado em São Paulo e ninguém acertou as 6 dezenas. Com isso, o prêmio acumulou e o próximo concurso especial de 30 anos da loteria deve pagar cerca de 300 milhões de reais. Os números sorteados foram 04, 06, 08, 18, 21 e 30. A expectativa é de grande movimentação nas lotéricas de todo o país para o próximo sorteio histórico da Mega Sena. O presidente Lula disse a aliados que pretende reenviar ao Senado o nome de Jorge Messias para uma vaga no Supremo Tribunal Federal. A decisão vem após a casa rejeitar a indicação do advogado-geral da União. Segundo pessoas próximas ao presidente, Lula quer reafirmar que a escolha para o STF é uma prerrogativa do chefe do executivo. O petista também teria avaliado que a rejeição representou um revés para o governo e não apenas para Jorge Messias. A expectativa é que o nome seja reencaminhado ao Senado antes das eleições de outubro.
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0: Gloria Gaynor, Be Soft With Me Tonight. Vanessa da Mata com Amado. E Frank Sinatra, Strangers in the Night. Clássico da década de 60, aqui na Saudade FM. 11:28. Agradeço a sua companhia.
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Saudade FM, quem ouve lembra Foreigner, I Don't Want To Live Without You. Também Stripper com I Believe You. Também Bronski Beats, Small Town Boy. Um grande sucesso do comecinho da década de 90 e encerrando a minha programação, a minha última de hoje, com ele, o rei Roberto Carlos, Tudo Para. Beijo grande da Adriana Lima, agradeço demais a sua companhia por aqui. Já te convido para o nosso próximo encontro, amanhã, 20h, aqui na maior rádio Flashback do Brasil, e aguardo ansiosamente por você aqui na Saudade. Um beijo, até amanhã, tchau, tchau.

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0: de Luca, Tolentino Filgueiras 80. 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
1: Áries.
2: Não deixe seus planos de lado, Ariano. Neste ano, é importante você buscar a realização dos seus sonhos, mas com perseverança e sem ilusões.
1: Touro.
2: Agora, Taurino, você conta com a presença de Marte no seu signo. É bom para conquistas, desafios e empreender, mas não para correr demais.
1: Gêmeos.
2: A presença de Urano e Mercúrio no seu signo geminiano potencializa sua natural habilidade na comunicação. Portanto, priorize o que é importante.
1: Câncer.
2: Hoje, canceriano, Vênus, Lua e Júpiter estão no seu signo. São boas posições planetárias para o amor e dinheiro, mas tudo com muita moderação.
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1: Leão. Durante esta semana, leonino, busque um tempinho livre para fazer algumas atividades que você considere agradável e lhe traga satisfação.
2: Virgem.
1: Você, virginiano, hoje tende a estar muito perceptivo, captando coisas no ar sem entender até o porquê. Não tente racionalizar, deixe fluir.
2: Libra.
1: Ao longo do dia, libriano, você tende a sentir algumas tensões emocionais, variação de humor. Portanto, mantenha-se na sua e não se deixe levar.
2: Escorpião.
1: Você está recebendo, escorpião, boas vibrações planetárias. Portanto, aproveite este dia para fazer coisas boas e prazerosas. Oportunidades à vista.

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1: Sagitário.
2: O foco de sua vida, sagitariano, tem estado no seu trabalho, porém isso não irá mudar. Então reserve dias da semana para fazer coisas agradáveis.
1: Capricórnio.
2: Você tende, capricorniano, a conhecer pessoas do bem neste período. Esteja, então, aberto a deixar que coisas boas aconteçam. Levante o seu astral.
1: Aquário.
2: Transformações, reformas, mudanças, tudo isso está marcado para você. Mas é preciso entender que surgem repentinamente.
1: Peixes.
2: Sua vida, pisciano, ultimamente está numa correria só. Isso não irá mudar tão cedo. Portanto, dedique um tempo da semana somente para você.
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0: Meiuca, Tolentino Filgueiras 80.
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0: Olá, bom dia. Eu sou o Davi Rangel. Um prazer ter você na sintonia. Nós vamos juntos a partir de agora até às 11 da manhã. 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
0: 7:03, bom dia, Rose de Oliveira.
2: Bom dia, Davi, bom dia você ouvinte, começando mais uma edição do Conexão Saudade, seu encontro diário com a informação e a boa música. Hoje é terça-feira, dia 19 de maio de 2026. Vamos aos assuntos que estão movimentando o Brasil, o mundo e também a nossa região.
0: Lula pretende reenviar nome de Jorge Messias ao STF após rejeição no Senado.
2: Receita Federal fecha 2 shoppings no Brás em operação contra produtos falsificados.
0: Justiça suspende atividades de área apontada como lixão em São Vicente.
2: Santos registra alta na inadimplência pelo 7º mês consecutivo.
0: Ancelotti divulga a lista da seleção brasileira com o nome de Neymar.
2: Fique com a gente, participe e siga @ Conexão Saudade FM.
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7: 7h04.
8: Um bom dia para você. Antes da gente começar aqui com as notícias, hoje tem enquete aqui no Conexão. A gente quer saber se você gostou da convocação de Neymar para fazer parte da seleção brasileira, sim ou não? Vai lá no story, @saudadefm, e divida a sua opinião com a gente. No final do Conexão, a gente traz o resultado. O presidente Lula disse a aliados que pretende reenviar ao Senado o nome de Jorge Messias para uma vaga no Supremo Tribunal Federal. A decisão vem após a casa rejeitar a indicação do advogado-geral da União. Segundo pessoas próximas ao presidente, Lula quer reafirmar que a escolha para o STF é uma prerrogativa do chefe do executivo. O petista também teria avaliado que a rejeição representou um revés para o governo e não apenas para Jorge Messias. A expectativa é que o nome seja reencaminhado ao Senado antes das eleições de outubro.
9: Uma mega operação da Receita Federal fechou temporariamente dois shoppings do Brás, no centro de São Paulo. O shopping 25 Brás e o Stunt foram interditados nesta segunda-feira após suspeitas de venda de produtos falsificados, como camisas de seleções de futebol da Copa do Mundo. Segundo a Receita, os dois centros comerciais têm cerca de 2.000 lojas e devem ficar fechados pelo menos por 2 semanas para fiscalização. A operação também investiga a venda de cigarros eletrônicos que teriam entrado no país de forma irregular.
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1: 7:12.
2: O ministro do Supremo Tribunal Federal, André Mendonça, autorizou a transferência de Daniel Vorcaro para uma cela comum na Superintendência da Polícia Federal em Brasília. A decisão atendeu a um pedido da Polícia Federal. Antes, Vorcaro estava em uma sala no estilo Estado-Maior, o mesmo espaço utilizado pelo ex-presidente Jair Bolsonaro entre novembro de 2025 e janeiro deste ano. Com a mudança, o detento passará a seguir as regras internas da PF, inclusive para receber visitas de advogados.
1: Três pessoas morreram após um ataque a tiros em um centro islâmico na cidade de San Diego, nos Estados Unidos, ali na Califórnia, o estado da Califórnia. Segundo a polícia, dois jovens de 17 e 19 anos abriram fogo na entrada da mesquita e depois foram encontrados mortos dentro de um veículo. As autoridades investigam o caso como possível crime de ódio. Centenas de crianças que estavam em uma escola no complexo foram retiradas em segurança e não se feriram.
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2: Atenção motoristas, vamos ao sistema Anchieta Imigrantes, segundo a Ecovias, Anchieta sentido São Paulo, quilômetros 12 ao 10 e 19 ao 17, trânsito lento devido ao alto fluxo de veículos. Na Imigrantes, também sentido São Paulo, trânsito lento do quilômetro 17 ao 14. A interligação Baixada sentido Anchieta, também com trânsito complicado nesta manhã de terça-feira. O esquema de operação é o 5x5. O rodízio no Centro Expandido de São Paulo, hoje válido para placas final 3 e 4. Nas rodovias Cônego Domênico Rangoni e Padre Manuel da Nóbrega, o trânsito segue normal.
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2: 7h24, bom dia.
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2: 7h25.
8: A ITEC de Praia Grande abriu as inscrições para o vestibulinho do segundo semestre de 2026. Os interessados podem se inscrever até o dia 25 de maio, exclusivamente pelo site oficial do processo seletivo. Ao todo, estão sendo oferecidas 200 vagas gratuitas para cursos técnicos presenciais no período noturno. As aulas serão ministradas na unidade da ETEC no bairro Guilhermina. A prova do vestibulinho está marcada para o dia 21 de junho, à 1h30 da tarde. Mais informações, acesse praiagrande.sp.gov.br.
2: A Justiça determinou a suspensão das atividades em uma área de transbordo e gerenciamento de resíduos sólidos em São Vicente, no litoral paulista. O local, apontado como um lixão no Jardim Rio Branco, é alvo de uma ação civil pública que alega irregularidades na instalação do empreendimento. A decisão judicial obriga a prefeitura a paralisar imediatamente todas as operações no local. A liminar também determina a realização de uma audiência pública em até 45 dias para esclarecer à população os impactos ambientais e as medidas de recuperação da área.
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1: 7h34.
2: A ETEC. Perdão, Davi.
1: Por favor, por favor.
2: A Suprema Corte da Espanha absolveu a cantora colombiana Shakira das acusações de fraude fiscal. A justiça espanhola também determinou que o tesouro do país devolva à artista mais de 60 milhões de euros, o equivalente a cerca de 353 milhões de reais. O tribunal entendeu que não há provas de que a cantora tenha omitido informações fiscais de forma intencional. A investigação apurava se Shakira deveria ter declarado sua renda global durante o período em que morou na Espanha.
1: Brigas, empurra-empurra e filas gigantescas marcaram o lançamento de um novo relógio da marca suíça Swatch em várias cidades do mundo. A confusão aconteceu por causa da grande procura por um relógio de bolso lançado em parceria com uma grife de luxo. Após uma campanha de divulgação intensa, milhares de pessoas se aglomeraram em frente às lojas da Swatch no último domingo. Em alguns locais, a movimentação terminou em correria e tumulto entre os consumidores.
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2: Vamos às informações.
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0: Agora sim,
2: Davi, as informações das travessias litorâneas. De acordo com o Departamento Hidroviário, São Sebastião e Ilhabela, tem 6 embarcações operando agora com 30 minutos de espera em ambos os sentidos. Santos Guarujá, 15 minutos, 8 embarcações operam agora. Bertioga Guarujá, 2 embarcações com 20 minutos em ambos os sentidos. E a travessia de pedestres Santos Vicente de Carvalho tem 2 embarcações operando com 12 minutos de espera.
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0: 7h45, bom dia.
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8: Bom dia a todos. Segundo a meteorologia, teremos uma terça-feira com predomínio de céu nublado e com possibilidade de chuva durante o dia em algumas áreas do litoral paulista. As temperaturas hoje oscilam entre a mínima de 19 e a máxima de 22 graus. O vento vai soprar fraco de sudoeste e o mar ainda vai ficar agitado em algumas praias da Baixada Santista. É isso aí, logo mais à tarde eu volto com a previsão para amanhã.
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1: 7:49. A cidade de Santos registrou alta na inadimplência pelo sétimo mês consecutivo. Os dados são da CNDL e do SPC Brasil, divulgados pela CDL Santos Praia. Ali, em abril de 2026, o aumento foi de 0,40% abaixo do registrado em março. No acumulado de 12 meses, a inadimplência em Santos subiu quase 10%.
2: Davi, antes da gente seguir aqui com as informações, a nossa enquete de hoje segue movimentando os ouvintes. A pergunta é: você gostou da convocação do Neymar para a seleção brasileira? Até agora as opiniões estão divididas entre quem apoia, 25%, né, apoiam a volta do craque, e 75% acha que era hora de renovar a equipe, de não levar o Neymar. Continue participando lá no nosso story, @saudadefm, e mande sua opinião pra gente.
1: Perfeitamente. Faltam 10 minutos para as 8 horas agora.
2: O sistema Anchieta Imigrantes terá novas interdições nesta semana para obras e transporte de cargas especiais. Segundo a concessionária Ecovia de Imigrantes, a pista sul da Via Anchieta será bloqueada no trecho de serra até quinta-feira, das 8 da noite às 5 da manhã. Durante o período, a descida para a Baixada Santista será feita pela pista norte da Anchieta e pela pista sul da Rodovia dos Imigrantes. Os motoristas devem redobrar a atenção por causa das alterações no trânsito.
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1: 7h58.
2: A empresa CIMED iniciou o recolhimento voluntário de lotes dos medicamentos Atorvastatina cálcica e Rosuvastatina cálcica. A medida atinge o lote 242-4299 dos medicamentos nas dosagens de 40 e 20 miligramas. Outro medicamento que também passa por recolhimento voluntário é o fosfato disódico de dexametasona, produzido pela Hipofarma. Nesse caso, a medida envolve o lote 2509-166 da solução injetável de 4 miligramas por mililitro. A CIMED informou que o recolhimento dos medicamentos é uma medida preventiva e voluntária.

0: De 2025, a farmacêutica não detalhou outras informações sobre o procedimento.
1: A Prefeitura de Guarujá retomou a vacinação antirrábica para cães e gatos na unidade de vigilância em zoonoses. A imunização voltou a ser oferecida ao público em geral após a normalização do abastecimento das doses no estado de São Paulo. Para receber a vacina, o animal precisa estar saudável, ter pelo menos 3 meses de idade e respeitar o intervalo de 12 meses desde a última dose. A Prefeitura também alerta que pets em recuperação de cirurgias devem aguardar 1 mês antes ou após o procedimento para serem vacinados.
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3: 8:07. Atenção, motoristas na cidade de Santos. Segundo o Waze, trânsito complicadíssimo nesta manhã. Você que chega a Santos pela Anchieta, acessando a Martins Fontes, vai encontrar lentidão, inclusive vários pontos com o trânsito parando devido ao alto fluxo de veículos. O mesmo acontece na região da divisa com a praia, no José Menino. Toda a extensão, você que vem de São Vicente, sentido Santos, quase lá na bairro Aparecida, na ponta da praia, quase já, você vai encontrar lentidão em toda a extensão da orla. O canal 1 também com pontos de lentidão, que é a Pinheiro Machado. Bernardino de Campos, canal 2, também trânsito complicado. A Ana Costa também, o trânsito carregadíssimo nesta manhã. Avenida Conselheiro Neves, toda a sua extensão também com trânsito complicado nesta manhã. Você que está na Carvalho de Mendonça, entre canal 2 até chegar a Ana Costa, vai encontrar lentidão pelo caminho. O mesmo acontece na Francisco Glicério, entre canal 1 até chegar ali a Senador Feijó, tudo parado devido ao alto fluxo de veículos.
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1: 8/18.
2: Os apostadores da Mega Sena não terão sorteios regulares ao longo desta semana. Isso porque acontece essa pausa por conta do concurso especial que celebra os 30 anos da loteria. Os sorteios dos dias 19, 21 e 23 de maio, né? Hoje, 21 e 23, foram suspensos e todas as apostas estão sendo direcionadas para o concurso comemorativo do dia 24. O prêmio estimado da edição especial subiu para 300 milhões de reais.
1: É um bom dinheiro. A demora no pagamento das verbas rescisórias de 194 trabalhadores da UPA da Zona Leste em Santos levou o Sindicato dos Trabalhadores da Saúde a acionar o Ministério Público do Trabalho. O pedido de mediação foi protocolado na quarta-feira pelo Sintra Saúde. Segundo o sindicato, os funcionários eram vinculados à organização social Pró Saúde, que teve o contrato encerrado com a prefeitura no fim de março. Desde então, a gestão da unidade passou para a organização social Caminho de Damasco, que absorveu parte dos trabalhadores. Mesmo assim, os demitidos afirmam que ainda aguardam o pagamento das verbas rescisórias.
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0: 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Cristina Aguilera, I Turn to You. São 8 horas e 28 minutos.
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0: Atenção, motoristas, vamos ao sistema Anchieta Imigrantes. Segundo a Ecovias, a Anchieta, sentido litoral, trânsito lento na pista marginal do quilômetro 62 ao 64. Ainda na Anchieta, no sentido de São Paulo, o trânsito está lento dos quilômetros 12 ao 10 e 19 ao 17. Imigrantes, sentido São Paulo, lento do quilômetro 14 ao 13. E interligação Baixada, sentido Anchieta, também com trânsito complicado devido ao alto fluxo de veículos. O esquema de operação é o 5x5. O rodízio no centro expandido de São Paulo hoje vale para placas final 3 e 4. Nas rodovias Cônego Domênico Rangoni e Padre Manuel da Nóbrega, o trânsito segue normal. Vamos às travessias litorâneas da região. Segundo o Departamento Hidroviário, entre Santos e Guarujá tem 7 balsas neste momento em operação, o tempo estimado 15 minutos em ambos os sentidos. Travessia de pedestres entre Santos e Vicente de Carvalho, 2 embarcações fazem o trajeto, com o tempo estimado de 20 minutos em ambos os lados. São Sebastião e Ilha Bela, 6 balsas operam nesta manhã, com o tempo estimado de 30 minutos também em ambos os sentidos. E Bertioga, Guarujá, 2 balsas em operação, com o tempo estimado de 20 minutos, ambos os sentidos.
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1: 8:39. Dorival Júnior voltará ao comando do São Paulo após acertar retorno até o fim da temporada. O treinador, no entanto, encontrará um cenário mais complicado do que o da passagem de 2023. O tricolor foi eliminado da Copa do Brasil na quinta fase, após derrota para o Juventude, e não terá chance de repetir o título conquistado com o Dorival há 2 anos. Além disso, a equipe vive má fase e não vence há 6 jogos.
2: E ontem saiu a lista oficial da seleção brasileira sob o comando do técnico Carlo Ancelotti. O Brasil começa a traçar o caminho em busca do sonho do hexacampeonato. Quem traz os detalhes é o nosso correspondente Guido Nunes.
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4: A seleção brasileira está convocada para a Copa do Mundo de 2026 e com Neymar Júnior. O técnico italiano Carlo Ancelotti vai levar o camisa 10 do Santos e o momento do anúncio no evento oficial da CBF no Museu do Amanhã, no Rio de Janeiro, nesta segunda-feira, foi comemorado como um gol pelos cerca de 500 convidados que acompanhavam a convocação. Ancelotti, inclusive, teve que interromper a lista até que o público presente se acalmasse. Neymar não havia sido chamado para nenhuma das outras 5 convocações de Ancelotti. Dos 26 nomes, o goleiro Everton do Grêmio foi outro nome que também nunca tinha sido chamado pelo técnico italiano. Endrick do Lyon também foi um destaque que era esperado e o atacante João Pedro do Chelsea, que vinha sendo lembrado, acabou ficando de fora. O primeiro compromisso dos 26 convocados de Ancelotti rumo ao Hexa é um amistoso no dia 31 de maio no Maracanã contra o Panamá. Eu sou o Guido Nunes e esse foi o Rota 2026.
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2: Faltando 3 minutos para as 9 horas.
3: Temperatura na marca dos 21 graus.
2: Estes foram alguns destaques de hoje.
3: Lula pretende reenviar nome de Jorge Messias ao STF após rejeição no Senado.
2: Receita Federal fecha 2 shoppings no Brás em operação contra produtos falsificados.
3: Justiça suspende atividades de área apontada como lixão em São Vicente.
2: Santos registra alta na inadimplência pelo 7º mês consecutivo.
3: Ancelotti divulga a lista da seleção brasileira com o nome de Neymar. E assim a gente chega ao fim de mais um Conexão Saudade. Antes, o nosso resultado da enquete de hoje. A gente perguntou: você gostou da convocação do Neymar para a seleção brasileira? 50% apoiam a volta do craque. Outros 50% acha que não, que Neymar não foi uma boa escolha na lista. Continue participando no nosso story, @saudadefm, e mande a sua opinião pra gente. Você, Davi?
2: Eu concordo em que o Neymar vá.
3: É,
2: eu
3: aí
2: fiquei muito feliz com a convocação do Neymar. Vai lá e vai fazer diferença. Eu digo mais, e o Neymar vai trazer a Copa pra gente.
3: É, falar com o Santista da
2: Boa!
3: Continue na nossa programação. Nova edição logo mais às 5 da tarde.
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0: 9:26, essa é a Rita Lee, bem me quer. Também curtimos Supertramp, Breakfast in America e Canal City com Fix You.
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0: Tears for Fears, Advance for Young the Hearts, na programação da saudade. Também curtimos Roberto Carlos, Além do Horizonte e Roxette, It Must Have Been Love.
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0: O Pátio de Guarujá está com vagas de emprego para diversas áreas, como construção civil, saúde e alimentação. Os interessados devem comparecer ao posto com documentos pessoais e carteira de trabalho. O atendimento é feito em Vicente de Carvalho, de segunda a sexta-feira e também aos sábados. A Receita Federal libera nesta sexta-feira, dia 22 de maio, a consulta ao primeiro lote de restituição do Imposto de Renda 2026. A partir das 9 horas da manhã, os contribuintes poderão verificar se foram incluídos no pagamento. O depósito será feito no dia 29 de maio, nas contas bancárias informadas pelos cidadãos. A consulta pode ser realizada pelo site oficial da Receita ou pelo aplicativo Meu Imposto de Renda.
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0: Titãs, porque eu sei que é amor. Também curtimos Eric Carmen, Hungry Eyes e The Beatles, Something.
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3: 10h32.
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0: 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Inner Circle, Sweet, Alalalalalong. Também os Paralamas do Sucesso, Me Liga. E Zucarano Paul Young com Senso na Dona.
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0: Hoje é celebrado o aniversário de Bertioga. A caçula da Baixada Santista completa 33 anos de emancipação. Por conta disso, haverá ponto facultativo nas repartições municipais. Os serviços essenciais como saúde, segurança pública, coleta de lixo e limpeza urbana seguem funcionando normalmente. Os demais atendimentos ao público serão retomados amanhã, dia 20. Portugal publicou uma nova lei que endurece as regras para a obtenção da cidadania portuguesa. As mudanças entraram em vigor nesta segunda-feira e afetam diretamente milhares de brasileiros que vivem no país ou pretendem pedir a nacionalidade. Entre as alterações está o aumento do tempo mínimo de residência legal exigido para a naturalização. Agora, brasileiros e cidadãos da comunidade dos países de língua portuguesa precisarão comprovar 7 anos de residência legal em Portugal. Antes, o prazo era de 5 anos. São 10h59, eu, Davi Rangel, volto amanhã às 7 da manhã. Cíntia Moran vai com você até 3 da tarde. Ótimo dia para você, obrigado pela sua audiência. Continue com a gente.
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4: Olá, bom dia. Você está na ZYM717, Saudade FM, transmitindo em 99,7 MHz. Eu sou a Cíntia Moran, é um prazer estar de volta. Vamos juntos até às 15h. Saudade. Essas são as músicas que nós vamos ouvir na próxima hora.

clássicos da música mundial todos os dias aqui na Saudade FM. De 1979, Michael Jackson, Don't Stop Till You Get Enough, e Kid Abelha, Como Eu Quero. 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

0: Uma ótima terça-feira, você que teve o bom gosto de escolher a saudade para te fazer companhia. Fechando a sequência, Ed Motta, Fora da Lei, e antes, Frank Sinatra e Bonovox, I've Got You Under My Skin. Faltando 3 minutos para o meio-dia.
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0: Ontem saiu a lista oficial da seleção brasileira divulgada pelo técnico Carlo Ancelotti. E entre os 26 jogadores, Neymar está entre os atacantes. No momento da divulgação, o público que acompanhava ao vivo no Museu do Amanhã aplaudiu o anúncio. Na lista ainda estão Alisson, Lucas, Paquetá, Endrick e Vinícius Júnior, entre outros. Jogadores convocados vão se apresentar na Granja Comari, em Teresópolis, no Rio de Janeiro, no dia 25 de maio. O Instituto Datafolha vai testar o nome da ex-primeira-dama Michele Bolsonaro em um novo levantamento de intenção de voto para a presidência da República. A pesquisa deve ser divulgada na sexta ou no sábado e terá 2.004 entrevistas. No cenário testado, Michele aparece sem a presença do senador Flávio Bolsonaro. No domingo, o ex-deputado Eduardo Bolsonaro afirmou que é zero a chance de Flávio desistir de uma possível candidatura.
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0: Meio-dia 57, Chique Everybody Dance, Biquíni Cavadão, Janaína. 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
0: O sistema Anchieta Imigrantes terá novas interdições nesta semana para obras e transporte de cargas especiais. Segundo a concessionária Ecovias Imigrantes, a pista sul da Via Anchieta será bloqueada no trecho de serra até quinta-feira, das 8 da noite às 5 da manhã. Durante o período, a descida para a Baixada Santista será feita pela pista norte da Anchieta e pela pista sul da Rodovia dos Imigrantes. Os motoristas devem redobrar a atenção por causa das alterações no trânsito. A cidade de Santos registrou alta na inadimplência pelo sétimo mês consecutivo. Os dados são da CNDL e do SPC Brasil, divulgados pela CDL Santos Praia. Em abril de 2026, o aumento foi de 0,40% abaixo do registrado em março. No acumulado de 12 meses, a inadimplência em Santos subiu quase 10%.
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0: Uma hora em ponto, uma boa tarde para você.
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0: e Rockset Spending My Time. 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

0: Titãs, canção de 92, John Secada, e antes de 79 teve Ivan Lins, que cantou Um Novo Tempo. Agora faltando 2 minutos para as 2 horas.
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0: O clássico Casablanca será exibido gratuitamente no dia 20 de junho, às 19h30, na Cinemateca de Santos. A sessão faz parte do projeto Cinezen Clube, realizado pelo Instituto Cinezen Cultural. O filme foi escolhido em votação popular, realizada no grupo Cinema em Santos, que reúne apaixonados por cinema e filmes clássicos. Lançado em 1942, Casablanca é considerado um dos filmes mais influentes da história do cinema. E a Prefeitura de Santos vai pedir autorização à Câmara Municipal para contrair um empréstimo com o BNDES. O objetivo é ampliar o Centro de Controle Operacional, o CCO, responsável pelo monitoramento das mais de 3 mil câmeras espalhadas pela cidade. A informação foi confirmada pelo secretário de governo, Fábio Ferraz. Segundo a prefeitura, o pedido de autorização deve ser enviado nos próximos dias.
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0: Agora 2:01.
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0: 2h26, um grande sucesso da banda 14 Bis, Linda Juventude e Marillion Kaylee. Olha, se você ainda não se animou para fazer a sua atividade física hoje, eu tô aqui para te lembrar, viu? Espanta a preguiça e leva a saudade junto com você, sempre a melhor companhia, né?
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5: Boa tarde, 2h28.
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0: Rebecca Sambello, do filme Flashdance Maniac, pra ninguém ficar parado aqui nos 99,7 da saudade. Antes foram Blondes, What's Up? Essa de 93, agora faltam 5 minutos para as 3.
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0: Uma pesquisa da Genial Quest mostra que a maioria dos brasileiros é favorável ao fim da escala de trabalho 6x1. Segundo o levantamento, 68% dos entrevistados apoiam a mudança, enquanto 24% são contrários. Mas o cenário muda quando a proposta é associada à redução de salários. Nesse caso, o apoio cai para 22% e a rejeição sobe para 70%. Uma operação de resgate subaquático recuperou um fuzil descartado por criminosos no Canal de Santos. A ação, batizada de Operação Netuno, mobilizou 3 mergulhadores de elite durante mais de 6 horas de buscas no fundo do mar. Segundo a Polícia Militar Ambiental, o armamento foi localizado próximo à comunidade Praim, em Guarujá, com a ajuda de um detector de metal subaquático. Junto ao fuzil, foram encontrados um carregador com munições e outras balas de calibre 45. Tiago Ferraz já chegou por aqui, assume a saudade. A partir de agora, eu, Cintia Moran, agradeço a companhia e tô de volta amanhã às 11. Linda terça para você.
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5: 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Esta é a Saudade FM. Muito prazer, eu sou o Thiago Ferraz. A partir de agora com você, vamos juntos até às 8 da noite. E nessa hora você ouve junto comigo aqui na Saudade.

0: 3:30 na saudade, uma excelente tarde pra você, Santa Esmeralda, aqui nos 99,7. Don't let me be misunderstood. Ainda na sequência, Bruno Mars, The Lazy Song e A Cura com Lulu Santos. Agora 3:30, uma excelente tarde pra você que sintoniza 99,7. E um lembrete para você, atenção Santos e região, a SOS Vida Pet Litoral convida toda a comunidade para participar do nosso bazar, brechó solidário e da nossa campanha do agasalho para ajudar os nossos resgatadinhos. 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SOS Vida Pet Litoral agradece o carinho e o apoio de todos. 3:31.
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0: Carolina de Luca, Tolentino Filgueiras 80.
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0: W aqui nos 99,7 da Saudade FM. Looking at my girl, ainda Alphaville com Big in Japan e Kid Abelha, dizer não é dizer sim. Pra você uma boa tarde.
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0: E novas regras para o empréstimo consignado de aposentados e pensionistas do INSS entram em vigor nesta terça-feira. Entre as mudanças está a obrigatoriedade da validação da operação por biometria facial. Outra alteração é a redução do limite de renda, que pode ser comprometida com as parcelas do empréstimo. O teto passou de 45% para 40% do benefício recebido pelo segurado. Segundo o governo federal, as novas regras têm como objetivo aumentar a segurança nas contratações.
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3: Agora 4:04.
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0: 4h37 na saudade, uma excelente tarde pra você. Rhythmics aqui nos 99,7. Paralamas do sucesso, Bill Medley e Jennifer Warnes, a melhor sequência musical do Flashback pra você aqui na maior rádio Flashback do Brasil. Às 5 da tarde tem Conexão Saudade, segunda edição pra você.
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0: 5:02 na saudade, ótima tarde pra você, Air Supply. Fechando mais uma sequência de muita qualidade pra você aqui na maior rádio flashback do Brasil. Agora 5:02.
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2: O seu encontro diário com as principais notícias do Brasil, do mundo, da nossa região. Vamos aos destaques desta tarde.
0: STF autoriza a transferência de Daniel Vorcaro para a cela comum na Polícia Federal.
2: MEC anuncia inscrição automática no Enem para alunos da rede pública.
0: Justiça manda suspender a área apontada como lixão em São Vicente.
2: Mafê Costa bate recorde no troféu Maria Lenk e garante vaga no Pan Pacífico.
0: Pesquisa Quest mostra apoio de 68% dos brasileiros ao fim da escala 6-1.
2: E a nossa enquete de hoje, desde manhã, está perguntando: você gostou da convocação de Neymar para a seleção brasileira? Diz aí pra gente, sim ou não? No final a gente traz os detalhes e as informações. Participe lá no nosso story, @saudadefm, e mande a sua opinião pra gente.
0: Estes são alguns dos destaques desta edição do Conexão Saudade. Na sequência, todas as informações. 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
0: 5:04.
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3: Na saudade, 5 e 5.
4: Boa tarde para você. O ministro do Supremo Tribunal Federal, André Mendonça, autorizou a transferência de Daniel Vorcaro para uma cela comum na Superintendência da Polícia Federal em Brasília. A decisão atendeu a um pedido da Polícia Federal. Antes, Vorcaro estava em uma sala no estilo Estado-Maior, o mesmo espaço utilizado pelo ex-presidente Jair Bolsonaro entre novembro de 2025 e janeiro deste ano. Com a mudança, o detento passará a seguir as regras internas da Polícia Federal, inclusive para receber visitas de advogados.
3: E o Ministério da Educação anunciou que estudantes do terceiro ano do ensino médio da rede pública terão inscrição automática no Enem. A medida foi divulgada nesta segunda-feira e também prevê a ampliação dos locais de provas em cerca de 10 mil escolas. Segundo o MEC, o objetivo é aumentar a participação dos estudantes no Exame Nacional do Ensino Médio. A expectativa é que 80% dos alunos da rede pública façam a prova na própria escola onde estudam. As novas regras foram publicadas no Diário Oficial da União.
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1: 5:15.
2: A Prefeitura de Bertioga lança o projeto Bertioga em Movimento, voltado à promoção da saúde e qualidade de vida. A iniciativa é destinada a pacientes hipertensos e diabéticos do município e começa no dia 26 de maio na estratégia Saúde da Família Boracéia. O projeto vai oferecer caminhadas, alongamentos e ginástica leve com acompanhamento de profissionais da saúde e do esporte. Segundo a Prefeitura, as atividades serão adaptadas às condições clínicas dos participantes para garantir segurança e bem-estar.
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0: Na Saudade 5:23, Ziba.
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0: As informações agora das estradas. De acordo com Threads da Ecovias Imigrantes, neste final de dia, de acordo com a internet, com o Threads, nesse momento, tráfego alto, com alto fluxo de veículos comerciais, nesse momento, pela Anchieta, sentido litoral. Trânsito congestionado nos quilômetros 58 ao 64. Nos demais trechos, no momento, com trânsito normal. 5:24.
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4: 5h25.
5: A Justiça determinou a suspensão das atividades em uma área de transbordo e gerenciamento de resíduos sólidos em São Vicente, aqui no litoral. O local, apontado como um lixão no bairro Jardim Rio Branco, é alvo de uma ação civil pública que alega irregularidades na instalação do empreendimento. A decisão judicial obriga a Prefeitura a paralisar imediatamente as operações no local. A liminar também determina a realização de uma audiência pública em até 45 dias para esclarecer à população os impactos ambientais e as medidas de recuperação da área.
4: E o Porto de São Sebastião recebeu uma das maiores operações logísticas já realizadas no estado de São Paulo. Um mega transformador industrial, fabricado em Guarulhos, chegou ao litoral norte após percorrer as rodovias Ayrton Senna e Tamoios, em um comboio de 845 toneladas. A operação envolveu um transporte com 138 metros de extensão e mobilizou concessionárias, equipes técnicas e também órgãos públicos. O equipamento será enviado para a Arábia Saudita em junho e faz parte de um projeto internacional de transmissão de energia.
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1: 5:35.
2: Alunos de uma escola municipal de São Vicente se reuniram para acompanhar a convocação da seleção brasileira para a Copa do Mundo de 2026. A expectativa aumentou no momento em que o técnico Carlo Ancelotti anunciou o nome de Neymar entre os convocados. O jogador é ex-aluno da unidade educacional Pastor Joaquim Rodrigues em São Vicente. A escola, inclusive, tem uma quadra esportiva em homenagem ao atacante do Santos Futebol Clube.
1: E um júri dos Estados Unidos decidiu contra o milionário Elon Musk em um processo contra a empresa OpenAI, responsável pelo chat GPT. Musk acusava a empresa de ter abandonado a missão original de desenvolver inteligência artificial para beneficiar a humanidade. Os jurados entenderam que o OpenAI não pode ser responsabilizada pelas alegações de que teria priorizado o lucro. A decisão representa mais um capítulo da disputa entre o empresário e a empresa de tecnologia.
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0: Na saudade, faltando agora 15 minutos para 6, Donald Fagan.
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0: As informações das travessias litorâneas no Conexão Saudade, segunda edição. 15 para 6, Santos Guarujá, nesse momento, de acordo com o site da CEMIL, com 8 balsas, o tempo de espera em Santos chega a 50 minutos, no Guarujá, 20 minutos. Travessia Guarujá Bertioga, com 2 balsas, tempo de espera de 20 minutos. Travessia de pedestres, Santos Vicente de Carvalho, com 3 embarcações, com tempo de espera de 12 minutos. No litoral norte, São Sebastião e Ilhabela, com 7 balsas, e o tempo de espera é de meia hora.
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5: Boa tarde a todos. Segundo a meteorologia, teremos uma quarta-feira com predomínio de céu parcialmente nublado e ainda com possibilidade de chuva em algumas áreas do litoral paulista. As temperaturas amanhã vão oscilar entre a mínima de 19 e a máxima de 23 graus. O vento vai soprar fraco de sudoeste e o mar vai ficar meio agitado em algumas praias da Baixada Santista. Por hora é só. Amanhã pela manhã eu tô de volta.
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1: 5h52 e o técnico da seleção brasileira, Carlo Ancelotti, afirmou que Neymar não tem vaga garantida entre os titulares da equipe. Segundo o treinador, o camisa 10 foi convocado pela experiência e qualidade, mas terá de disputar espaço nos treinamentos. Ancelotti destacou que a definição da equipe titular vai depender das condições físicas, mentais e do desempenho também dos jogadores. O comandante também disse que não quer centralizar toda a expectativa em apenas um atleta na busca pelo hexacampeonato.
2: E a nadadora Maria Fernanda Costa, a Mafê da Unisanta, foi um dos grandes destaques do primeiro dia do Troféu Maria Lenk 2026 no Rio de Janeiro. Mafê conquistou a medalha de ouro nos 400 metros livre, com tempo de 4 minutos, 3 segundos e 12 centésimos. Com resultado, a atleta garantiu o índice para o Campeonato Pan-Pacífico Absoluto pela seleção brasileira e ainda bateu o recorde da competição. A prova também teve domínio da Unisanta no pódio. Gabi Roncato ficou com a prata e Bia Dizotti levou bronze nos 400 metros livre.
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1: A saudade agora 6:01.
2: Praia Grande recebe nesta quarta-feira até domingo a 28ª edição dos Jogos da Melhor Idade. A competição reúne mais de 2.500 atletas com 60 anos ou mais. Os Jogos contam com a participação de 25 cidades da Baixada Santista, Grande ABC e Capital Paulista. Ao todo, serão 15 modalidades esportivas, entre elas atletismo, natação, tênis, vôlei adaptado, dança de salão, xadrez e basquete 3x3.
1: E a Prefeitura de Guarujá retomou a vacinação antirrábica para cães e gatos na unidade de vigilância em zoonoses. A imunização voltou a ser oferecida ao público em geral após a normalização do abastecimento das doses do estado de São Paulo. Para receber a vacina, um animal precisa estar saudável, ter pelo menos 3 meses de idade e também respeitar o intervalo de 12 meses desde a última dose. A Prefeitura também alerta que pets em recuperação de cirurgias devem aguardar 1 mês antes ou após o procedimento para serem vacinados.
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0: Da saudade agora 6:12, James Taylor.
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0: As informações do trânsito para você, ouvinte da saudade, neste final de dia, de acordo com o Waze, para você que está em Santos, trânsito bem carregado neste momento. É, de acordo com o Waze, Avenida Martins Pontes, para você que chega na cidade e sai também, né, nesse momento, nos dois sentidos, tanto para quem chega e quanto para quem sai, com o trânsito bem carregado. Avenida Rangel Pestana também, próximo ali ao CT do Santos, também com trânsito intenso neste final de dia. De acordo com o Waze, na Orla da Praia, para você que circula na Bartolomeu de Gusmão e Vicente de Carvalho, também com trânsito intenso neste final de terça-feira. Agora 6:13.
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0: 6:14.
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1: 6h23. A ETEC de Praia Grande abriu as inscrições para o vestibulinho do segundo semestre de 2026. Os interessados podem se inscrever até 25 de maio, exclusivamente pelo site oficial do processo seletivo. Ao todo, estão sendo oferecidas 200 vagas gratuitas para cursos técnicos presenciais no período noturno. As aulas serão realizadas na unidade da ETEC, no bairro Guilhermina. A prova do vestibulinho está marcada para o dia 21 de junho, à 1h30 da tarde. Mais informações, acesse praiagrande.sp.gov.br.
2: A Prefeitura de Guarujá retomou a vacinação antirrábica para cães e gatos na unidade de vigilância em zoonoses. A imunização voltou a ser oferecida ao público em geral. E pesquisa Quest, divulgada nesta segunda-feira, mostra que a maioria dos brasileiros apoia o fim da escala de trabalho 6x1. Segundo o levantamento, 68% dos entrevistados são favoráveis à redução da jornada de trabalho, enquanto 22% se disseram contrários à medida. Outros 7% não souberam ou não responderam e 3% afirmaram não ser nem a favor nem contra. A pesquisa foi encomendada pela Genial Investimentos e ouviu 2.004 eleitores entre os dias 8 e 11 de maio. A margem de erro é de 2 pontos percentuais.
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0: Na saudade, 6h31, Ana Carolina e John Legend.
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0: As informações do trânsito, mais uma vez, para você ouvinte, 99,7. A gente começa agora falando das travessias litorâneas. De acordo com o site da CEMIL, Santos Guarujá, no momento, com 8 balsas e o tempo baixou. Em Santos, 35 minutos, no Guarujá, 20 minutos. Travessia Guarujá-Bertioga, com 2 balsas no momento, tempo de espera de 20 minutos. Travessia de pedestre Santos Vicente de Carvalho, 3 embarcações, tempo de espera de 12 minutos. No litoral norte, 6 balsas e o tempo de espera é de meia hora, São Sebastião, Ilhabela. 6h31, agora as estradas, de acordo com threads da Ecovias Imigrantes, neste momento, Anchieta sentido litoral, trânsito congestionado dos quilômetros 61 ao 64. Sentido capital, trânsito lento dos 63 ao 61 e do 19 ao 17. Agora pela Imigrantes, sentido litoral, trânsito lento dos quilômetros 68 ao 70. Nos demais trechos, no momento, com trânsito normal.
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0: 6h33.
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1: Na saudade, agora 6h41.
2: Vamos lá para nossa enquete do dia. Hoje a gente perguntou aqui no Conexão se você gostou da convocação do Neymar para a seleção brasileira. 61% apoiaram a volta do craque à seleção e 39% não gostou do nome de Neymar na lista. Conexão agradece sua participação. Continue com a gente lá no @saudadefm e mande sempre a sua opinião para nós.
1: E Santos recebe entre os dias 23 e 31 de maio a Semana Municipal do Brincar, com programação gratuita em diversos pontos da cidade. Neste ano, o evento tem como tema a potência dos encontros e vai levar atividades para praças, escolas, parques, universidades e também as vilas criativas. A abertura será neste sábado, às 9 horas da manhã, no Jardim Botânico Chico Mendes, no Jardim Bom Retiro. O público poderá participar de atividades com cães terapeutas do projeto Amor em Forma de Pelos e também de contação de histórias musical com o projeto Roda Cantada. No mesmo horário, a Praça Luiz La Scala, na Ponta da Praia, terá rua de lazer, atividades recreativas e também apresentação de capoeira.
2: E agora tem conexão musical, a gente sempre traz um destaque da nossa programação. Hoje, um clássico que marcou os anos 80 e continua na memória dos fãs da música brasileira. A banda Kid Abelha emplacou sucessos que viraram trilha sonora de uma geração e um deles é Grande Hotel. Com a voz marcante de Paula Toller, a música se tornou mais um dos hits inesquecíveis do grupo. A música reforça o estilo do pop rock sofisticado que fez do Kid Abelha uma das bandas mais importantes da música nacional. E agora no Conexão Musical, a gente vai de Grande Hotel.
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0: Na saudade, faltando agora 10 minutos para 7 de Motels.
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0: Na Saudade, 6h52, temperatura na marca dos 19 graus.
9: Estes foram alguns destaques desta edição.
0: STF autoriza transferência de Daniel Vorcaro para a cela comum na Polícia Federal.
9: MEC anuncia inscrição automática no Enem para alunos da rede pública.
0: Justiça manda suspender área apontada como lixão em São Vicente.
9: Mafecó Costa bate recorde no troféu Maria Lenk e garante vaga no Pan Pacífico.
0: Pesquisa Quest mostra apoio de 68% dos brasileiros ao fim da escala 6x1.
9: E assim a gente chega ao fim de mais um Conexão Saudade.
0: Continue com a nossa programação e fique ligado em nosso site para estas e outras informações.
9: Nova edição amanhã às 7h. Uma excelente noite para você e até lá.
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0: 7h21 na saudade. Excelente noite pra você, Miragem, com o Djavan. Voltamos a 1984. Ainda I Want It That Way com os Backstreet Boys e Bee Gees, Too Much Heaven. 7h21, excelente noite pra você que sintoniza 99,7.
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0: Fábio Júnior, Só Você, Carrie Lucas, Hello Stranger, Boys Like Girls com Taylor Swift 2, Is Better Than One, na Saudade FM 8h25. 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

0: Alessandro Safina com Luna foi tema da novela O Clone. Antes, Milton Nascimento, Maria Maria. E Alice Cooper, I Never Cry, clássico da década de 70, passou pela nossa programação nesta noite aqui na Saudade FM. Quem ouve lembra. Após o intervalo, tem a vinculação obrigatória da Voz do Brasil e às 22 horas eu volto com a nossa programação musical. Lembrando que ela continua lá no nosso site. 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Eu volto já já.
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0: Tijuca, Tolentino Filgueiras 80.
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